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2: 21:03.
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0: 21 horas e 17 minutos.
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2: 21:32.
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2: 21:45.
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0: 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E a hora certa.
1: 21:59.
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0: E aí, deixou ela?
1: Deixei, foi quieto.
2: 22 horas e 12 minutos.
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2: 22:25.
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1: 22:37.
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0: Obrigado.
1: Lindo. Foi demais.
0: Lucas Luco, Lauana
1: Prado. Lauana Prado e Lucas Luco.

0: 22 horas e 52 minutos.
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Rio Preto, 310 quilômetros. 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Mas para lá eu

0: 23 horas e 5 minutos.
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0: diz uma coisa, você não vai me assumir não, é?
1: É claro que eu assumo.

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2: 23 horas e 18 minutos.
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0: sucesso, Brasil!
1: Obrigada, meus amores.
2: Obrigado.
3: Coisa linda.
2: Que honra.
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5: 23 horas e 31 minutos.
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2: 23:45.
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1: 5 horas e 26

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1: Oi, Tumbiara, alô região, alô amigos, o meu bom dia. Está iniciando aqui pela Paranaíba mais um programa As Campeãs Sertanejas. Hoje, domingo, dia 19 de julho de 2026, vamos juntinhos até às 7 da manhã com muita música para você. A apresentação é minha, Franklin Gaspar. A partir de agora, né, você me faz companhia, né, juntos até às 7 da manhã com muita música. E vamos...

Vamos seguindo em frente com a nossa programação, trazendo agora Taviano e Tavares, Aonde Moram Meus Pais. Depois, Cabana e Rancho Velho, Quero Ser Boiadeiro. Em seguida, Caçula e Maninheiro, Coleção de Amores. E fechando com Do Brasil Moreno, Pássaro Campana.

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2: 5:39.
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3: 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Você está na sintonia da Paranaíba 94.7, o programa As Campeãs Sertanejas. Vamos seguindo em frente com o nosso programa, mandando um abraço lá para o meu amigo Niltinho lá na sintonia, né? Bom dia para você, meu amigo. A Maria da Horta, lá de Araporã, ligadinha na Paranaíba. Um abraço lá também, lá para o meu amigo Peninha, do bairro Afonso Pena, né? Bom dia para você, meu amigo. O Juquinha da Saúde, da Avenida Anguera. Meu amigo Décio Ostaque, da Rua Lindo Vilela, lá na sintonia. Um grande abraço também lá para o meu amigo Zezão, do bairro Planalto, né, que agora é na Fazenda Ponte Funda. Grande abraço para você, meu amigo. Também o amigo... O meu amigo Vicentão, lá da Copril, né, lá curtindo nosso programa. O Gerci da Hortaliça, também ligadinho na Paranaíba. Meu amigo Marquinho Rei do Frango, o Raimundo do Piqui, também ligado na Paranaíba. Aquele abraço, pessoal. Vamos de música no nosso programa. Essa próxima música vai lá para meu amigo Hélio, da Rua Leopoldo de Bulhões, né? Tá lá na sintonia. E ele tá a fim de ouvir a música Porta do Mundo, com Tião Carreiro e Pardinho. Depois tem o Douglas Cial, Destinos Iguais. Em seguida, Tunique Tinoco, Cabocla. Depois... O fecho no nosso bloco tem o Delmir e Delmon, a música Me Leva. São 5:41 agora.

Tá aí, você ouviu a linda música, não, na realidade não é do Tião Carreiro e Padilha, é do Peão Carreiro e Zé Paulo, a música Porta do Mundo. Agora sim, tem o do Glacial, Destinos Iguais, depois Tunique Tinoco, o Caboclo, e fechando com Delmiro Delmon, Me Leva.

0: Obrigado. Muito obrigado.
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2: 5:54.
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4: Você está na sintonia da Paranaíba 94.7, programa As Campeãs Sertanejas. São 5:55. Vamos seguindo em frente com o nosso programa. Quero mandar um abraço lá para meu amigo Heleno, Morado dos Sonhos, né, lá na sintonia. Bom dia para você, meu amigo. Abraço aqui também a minha amiga Glória Maria de Centralina, né, lá curtindo nosso programa. A Joana de Araporã. Minha amiga Maria da Horta, também aí em Araporã, curtindo nosso programa. Um abração também lá para o meu amigo João Batista, do bairro Santa Inês, lá na sintonia, né? O amigo Domingão Berranteiro e a esposa Sueli. Meu amigo Zé do Rádio, lá na sintonia também, né? Grande abraço. A dona Domingas da Vila Beatriz, lá curtindo o nosso programa. Meu amigo Luciano do Frango Assado, também curtindo o nosso programa. Aquele abraço. Alô, meu amigo Nilvan Pereira Alves, da Vila Vitória 2, né? Lá na sintonia. A Maria do Dionara Rocha, também lá curtindo o nosso programa. Meu amigo Jadir de Oliveira, do bairro São Sebastião, também na sintonia. Bom dia, meu amigo. E vamos de música no nosso programa, trazendo agora as Primas Miranda, Gotinhas de Saudade. Em seguida, João Ferreira e Ferreirinha, Velho Peão. Depois, o Nestor e Nestorzinho, João de Barro. E fechando com as Irmãs Castro, Violão.

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1: 6:08.
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3: Você está na sintonia da Paranaíba e o programa As Campeãs Sertanejas. São 6:08, 6:09 agora, né? É, vamos seguindo em frente com o nosso programa, mandando um abraço lá para meu amigo Luiz Cabeção, lá do bairro Planalto, né? Lá na sintonia. Bom dia, meu amigo. O meu amigo, o Leandro do Frete, né? O Leandro Motac, lá na sintonia. Bom dia para você, meu amigo. Tudo de bom, viu? Abraçando aqui também a minha amiga Salma da Rua Goiás, né? Sua filha Ana Marta, o Martelinho, a doutora Camila, doutor Felipe, todo mundo aí curtindo o nosso programa. Obrigado pela audiência. Um abração também lá para a minha amiga a Rita Balieiro da Fazenda Santa Maria, né? Seu esposo Aleide de Paula Júnior, grande abraço para você. A minha amiga Francisca do bairro Santos Dumont, né? A Genise da Rua 14 também curtindo nosso programa. Minha amiga Janete também lá no bairro Santos Dumont, ligadinha na Paranaíba. Abraçando aqui também o meu amigo o Peninha do bairro Afonso Pena, né? Lá na sintonia. Bom dia, meu amigo. Também curtindo o nosso programa. Tá a Dorinha da cidade de Jardim, esposa divina, e a filha Elaine lá no rancho, Vale do Paranaíba. A minha amiga a Dirce, o esposo João Ismael, na cidade de Jardim 2, né? Grande abraço. Vamos agora com mais músicas. Chegando agora, Curió e Canarinho, Castigo de Deus. Em seguida, as irmãs Soares, Não Vivo Sem Teu Amor. Depois as irmãs Bianchini, Disco Antigo. E fechando com Lício e Lina, Filho Pobre.

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1: 6:22.
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2: Você está na sintonia da Paranaíba, 94.7, o programa As Campeãs Sertanejas. Daqui a pouquinho, a partir das 7 da manhã, tem a Santa Missa direto à Catedral de Santa Rita de Cássia. E vamos seguindo em frente com o nosso programa, trazendo mais música, né? Eu quero abraçar agora o meu amigo João Batista do bairro Santo Inês, lá na sintonia, né? Meu amigo Raimundo do Piqui, meu amigo Gilson da Feira, né, lá curtindo o nosso programa, todos os feirantes aí curtindo o nosso programa, obrigado pela audiência. Meu amigo Marquinho Rei do Frango aí na feira também, né, grande abraço para você. Um abração lá para meu amigo Décio Eustáquio da rua Arlindo Vilela. E agora tem o trio Parada Dura, né, Pobre Vagabundo, depois as Irmãs Freitas, Beleza do Araguaia, em seguida Luizinho Limeira, Solteiro M.O., e fechando com João Mineiro e Mulatinho, a música Estilo Sagrado.

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2: 6:34.
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7: Você está na sintonia da Paranaíba e o programa As Campeãs Sertanejas. São 6:35. Lembrando que daqui a pouquinho, a partir das 7 da manhã, tem a Santa Missa direto da Catedral de Santa Rita de Cássia. E eu quero abraçar agora meus amigos ligadinhos na Paranaíba, né? A Célia Maria do Alcides Rodrigues, né? Lá na sintonia. Bom dia para você, minha amiga. Um abração lá para o João Batista da Silva, né? Grande abraço para você, meu amigo. A Efigênia da Rua Morumbi, né? O Orlando também lá na sintonia. Bom dia. Um abraço também lá para a minha amiga, a Rita Bandeira da Fazenda Santa Maria, né? Um abração lá para o meu amigo Nenê do Buriti 2, o Otávio Rastrello lá no Buriti também, curtindo o nosso programa. Grande abraço para você, meu amigo. Um abração lá para o meu amigo Zezão da Walter Barra, né? Lá curtindo o nosso programa. Grande abraço. Abraçando aqui também o Décio Eustáquio da Rua Arlindo Vilela, lá na sintonia. Obrigado pela audiência, gente. Vamos com música no nosso programa, trazendo agora Mensageiro Mexicano, Dona da Noite. Em seguida, o Paiolzinho Zé Tapera, Pranto Amargo, depois Solevante Soleni, Chora Morena e fechando com o Leôncio Leonel, Pitou

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2: 6:49.
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5: Você está na sintonia da Paranaíba e o programa As Campeãs Sertanejas. Bem, gente, assim chegamos ao final de mais um programa, né? Que estará de volta domingo que vem com muita música para você, né? A partir das 5 da manhã. E eu estarei de volta às 8 horas com o programa O Paranaíba no Sertão, né? E eu aguardo a sua participação. Vamos agora com as últimas músicas do programa, né? Vai lá para meu amigo Zé Ronildo, né? Tá lá no Bar do Barriga curtindo o nosso programa. Tá aí oferecendo para sua irmã Romilda, a Dona Rosa, né? O Barriga também. Grande abraço, meu amigo. Chegando agora, então, tem o Nando Moreno, chapeludo dessa música. Vai lá para minha amiga Dorinha da Cidade de Jardim, né? Tá lá na sintonia oferecendo para sua filha Elaine, para o esposo Divino, para a amiga Lena e todas as suas amigas. Depois tem o João Mineiro e Marciano, Amantes e Amigos. E fechando o programa tem o Gini Geno, Apaixonado por Você. Grande abraço, abraçando minha amiga Maria da Horta, lá de Araporã, ligadinha na Paranaíba. Grande abraço, gente, fiquem com Deus e até mais tarde.

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2: 6 horas, 55 minutos.
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3: Família Moura, família Oliveira Gomes, família Pacheco Almeida, família Paiva Braga, família Paiva Costa, família Paiva Guizete,

Filha Santos Paiva, família Trindade, Francisca da Ressurreição de Jesus, Geni Otero Cotrim, Geralda de Jesus Azarias, Geraldo Antônio dos Santos, Geraldo Azarias, Geraldo Cotrim, Gercino Correia de Melo Júnior, Ailê Pinheiro, Heleno Pereira Gonçalves, Elvis Ribeiro da Silva, Hermato de Carvalho, Irenilde da Silva Alves, Ivanildo da Silva Alves, João Inácio de Souza, João Lemes Tavares, José Alves Carvalho, José Bataglin, José Dias Lopes, José Júlio da Silva, José Luiz de Moura, José Natal Borges, José Oliveira da Silva, José Oliveira da Silva Filho, José Rita Carvalho, José Ronaldo de Menezes, Juvenil Luiz Sobrinho, Juvercina de Paula e Souza, Larissa Gonçalves, Leonardo Luiz de Moura, 5 anos, Lindóia Carvalho, Luciana Momenté, Luciano Silva Vieira, Luiz Antônio Fernandes, Manuel de Faria, Maria Braga de Carvalho, Maria das Dores, Maria das Graças Lima da Silva, Maria Lemes de Almeida, Maria de Lourdes de Moura, Maria de Lourdes Silva, Maria do Pudim, Maria dos Anjos da Silva Alves, Maria Júlia Oliveira da Silva, Maria Leonice, Maria Luísa Martins, Mariano Ferreira de Paiva, Marina Momenté, Marisa da Mota, Marisa Momenté, Marluce Ferreira Duarte, Mateus Custódio Alves, Melchior Pereira Martins Sobrinho, Miguel Araújo Machado, Mônica Batista Rosa, Nair Senegal Horta, Narson Rodrigues Galvão Júnior, Miciele Alves da Silva, Olímpia de Jesus, Olinda Alves Otero, Onísia e Rubico, Otávio Otero, Paulo Pereira Garcia, Paulo Ronaldo da Silva, Pedro Gonçalves da Silva, pelas almas aflitas do purgatório, Rafael Hiero Souza Santos, Regiane Guimarães, Renan Roberto Martins, Ricardo de Paula, Rivalino José de Andrade, Rodrigo Vieira, Ronaldo Vieira, Rui Sebastião de Moraes, Sebastiana Rosa dos Santos, Sebastião Francisco da Costa, Severiano Alves, Silvio Pereira Garcia, Sônia Santos Paiva, Targino Pinto da Cunha, Teresa de Jesus do Carmo Alves, Tereza Maria da Silva Mendes, Tertuliano de Almeida Neto, Thales Naves Alves Machado, Tiago Barros Fidelis, Ubiraci Vieira Júnior, Valquírio Otero Cotrim, Walter Otero, Olavo Ribeiro, 1 mês. Ação de graça, Nossa Senhora Aparecida, Nossa Senhora de Fátima, Santa Luzia, São Jorge Guerreiro. Pela saúde, Ademir Caixeta, Adriele Pereira Santos, Analice Divina, Dércia Badia Dias, Elias Oliveira, família Martins Almeida, Maria Aparecida Mello, Neuza Maria Silva.

0: Irmãos e irmãs, celebramos o mistério central de nossa fé, a Páscoa de Cristo, que se atualiza em nossa vida de forma especial. Neste dia santo de domingo, na qual fazemos memória festiva da ressurreição do Senhor, inseridos no ensinamento de Jesus acerca do Reino de Deus, Jesus nos revela o rosto do Pai, que é paciente, compassivo e misericordioso para conosco, seu povo amado e escolhido. Celebremos com fé e alegria este dia do Senhor, cantando.
1: Canto número 1 do poema.

0: Em nome do Pai, do Filho e do Espírito Santo.
1: Amém.
0: Que a graça de nosso Senhor Jesus Cristo, o amor do Pai e a comunhão do Espírito Santo estejam convosco.
1: Bendito seja Deus que nos reuniu no amor de Cristo.
0: Queridos irmãos, queridos ouvintes da Rádio Paranaíba, bom dia.
1: Bom dia.
0: Sejam bem-vindos nesse domingo que nós nos reunimos como povo de Deus para celebrar a nossa fé. Vamos colocar diante da misericórdia de Deus. Deus é Pai, é misericordioso, é paciente diante dos pecados que muitas vezes nós cometemos. Peçamos perdão.

0: Que Deus, Pai misericordioso, tenha compaixão de nós, perdoe os nossos pecados e nos conduz à vida eterna.
1: Amém.

0: Senhor, sede propício aos ossos fiéis, e benigno, multiplicai neles os dons da vossa graça, para que, fervorosos na fé, esperança e caridade, perseverem sempre vigilantes na observância dos vossos mandamentos. Por nosso Senhor Jesus Cristo, vosso Filho, que é Deus, e convosco vive e reina, na unidade do Espírito Santo, por todos os séculos dos séculos.
1: Amém.

0: leitura do livro da sabedoria. Não há, além de ti, outro Deus que cuide de todas as coisas e a quem devas mostrar que teu julgamento não foi injusto. A tua força é princípio da justiça e o teu domínio sobre todos te faz com todos indulgente. Mostra a tua força a quem não crê na perfeição do teu poder. E nos conheçam, castiga o seu atrevimento. E nos que te conhecem, castiga o seu atrevimento. No entanto, dominando tua própria força, julgas com clemência e nos governa com grande consideração. Pois quando quiseres estar a teu alcance, faz uso do teu poder. Assim, procedendo, ensinaste a teu povo que o justo deve ser humano, e os teus filhos deste a confortadora esperança de que concedes o perdão aos pecadores. Palavra do Senhor.
1: Graças a Deus.

0: Leitura da Carta de São Paulo aos Romanos. O Espírito vem em socorro da nossa fraqueza, pois nós não sabemos o que pedir nem como pedir. É o próprio Espírito que intercede em nosso favor, com gemidos inefáveis. É aquele que penetra o íntimo dos corações. Sabe qual é a intenção do Espírito, pois é sempre segundo Deus que o Espírito intercede em favor dos santos. Palavra do Senhor.
1: Graças a Deus.

Naquele tempo, Jesus contou outra parábola à multidão. O reino dos céus é como um homem que semeou boa semente no seu campo. Enquanto todos dormiam, veio seu inimigo, semeou o joio no meio do trigo e foi embora. Quando o trigo cresceu e as espigas começaram a se formar, apareceu também o joio. Os empregados foram procurar o dono e lhe disseram: Senhor, não semeastes boa semente no teu campo? De onde veio então o joio? O dono respondeu: Foi algum inimigo que fez isso. Os empregados lhe perguntaram: Queres que vamos arrancar o joio? O dono respondeu: Não. Pode acontecer que, arrancando o joio, arranqueis também o trigo. Deixa crescer um e outro até a colheita. E no tempo da colheita, direi aos que cortam o trigo: arrancai primeiro o joio e amarrai em feixes para ser queimado. Recolhei, porém, o trigo no meu celeiro. Jesus contou-lhes outra parábola. O reino dos céus é como a semente de mostarda, que um homem pega e semeia no seu campo.

embora ela seja menor de todas as sementes, quando cresce, fica maior do que as outras plantas e torna-se uma árvore, de modo que os pássaros vêm e fazem ninhos em seus ramos. Jesus contou-lhes ainda uma outra parábola. O reino dos céus é como o fermento que uma mulher pega e mistura com 3 porções de farinha, até que tudo fique fermentado. Tudo isso Jesus falava em parábolas às multidões. Nada lhes falava sem usar parábolas, para se cumprir o que foi dito pelo profeta: abrirei a boca para falar em parábolas. Vou proclamar coisas escondidas desde a criação do mundo. Então Jesus deixou as multidões e foi para casa. Seus discípulos aproximaram-se dele e disseram: explica-nos a parábola do joio. Jesus respondeu: aquele que semeia boa semente é o filho do homem. O campo é o mundo. A boa semente são os que pertencem ao reino. Os joios são os que pertencem ao maligno. O inimigo que semeou o joio é o diabo. A colheita é o fim dos tempos. Os ceifeiros são os anjos. Como o joio é recolhido e queimado ao fogo, assim também acontecerá no fim dos tempos. O Filho do Homem enviará os seus anjos, e eles retirarão do seu reino todos que fazem outros pecar, os que praticam o mal. E depois os lançarão na fornalha de fogo. Aí haverá choro e ranger de dentes. Então os justos brilharão como o sol no reino do seu Pai. Quem tem ouvido

a liturgia desse domingo nos chama atenção para o rosto misericordioso, paciente e bondoso de Deus. A proposta de Deus é salvar toda a humanidade. Por isso que Jesus enviou o seu Filho unigênito ao mundo, não para condenar o mundo, mas para salvar. Quando Jesus conversa com Nicodemos, Jesus vai dizer: Deus não enviou o seu Filho para condenar. Muitas vezes nós temos um rosto de Deus que pune, que castiga. Deus é Pai, Deus é misericordioso. O salmista vai expressar bem isto: ó Senhor, sois bom, sois clemente e fiel. Jesus, nessa parábola do joio e do trigo, vai mostrar que Deus não quer condenar ninguém. A proposta de salvação é para todos. Deus sempre nos dá uma nova oportunidade. Queridos irmãos, a primeira leitura já fala desse amor de Deus. O autor desse livro, que foi o último livro a ser escrito no Antigo Testamento, o Livro da Sabedoria, foi escrito na segunda metade do século I. Por um judeu zeloso que vivia na diáspora em Alexandria, e ele convida o povo de Deus, que está esquecendo da memória de Deus que agiu várias vezes na história da salvação, tirando o povo do Egito, caminhando com o povo, para lembrar a aliança que Deus havia feito. Por isso que o autor começa dizendo: não há além de ti outro Deus que cuide de todas as coisas e a quem deve mostrar. Ele é paciente para conosco. A impaciência às vezes faz parte da nossa vida como seres limitados, mas Deus é paciente, Deus é bondoso. Deus nos governa com justiça, com amor. Isso que o autor desse livro da sabedoria, da primeira leitura, mostra para nós. Ele nos concede perdão aos pecadores. Jesus vai mostrar isto no exemplo do bom pastor, que cuida das ovelhas e dá vida pelas ovelhas. O Evangelho de hoje, a sequência, o capítulo 13 do Evangelho de Mateus, apresenta 7 parábolas. Nós começamos, domingo passado, falando sobre a parábola do semeador. O semeador que saiu para semear a semente. Uma semente caiu na beira do caminho. Outras sementes caíram no terreno pedregoso. Outras caíram no meio dos espinhos, e a semente que caiu na terra boa e produziu muitos frutos. Jesus conta hoje 3 parábolas. A parábola do joio e do trigo é única de Mateus. E aqui é muito claro: o reino dos céus é como um homem que semeou a boa semente no seu campo, o trigo no seu campo. Enquanto o homem dormia, veio o inimigo e semeou o joio. Os empregados disseram ao dono: vamos arrancar o joio do meio do trigo. Queridos irmãos, nós somos impacientes com as pessoas, às vezes com a conduta do ser humano. E o dono disse: não, deixe para o fim, para a colheita, porque se vocês arrancar agora o joio, pode arrancar também o trigo, que são muito parecidos, mas na colheita é muito fácil distinguir que é o joio do trigo. Nós convivemos no mundo, os filhos da luz, o Evangelho fala que os filhos das trevas
são mais espertos do que os filhos da luz. E Deus, Jesus conta essa parábola no contexto que Jesus era criticado pelos doutores da lei e pelos fariseus. Por que que esse homem anda com pessoas de má fama? Por que que esse homem chama pecadores? Por que que esse homem vai comer na casa de pecadores? Esse homem que realiza expulsão de demônios, que cura, é por Bezebu que ele faz isto. Jesus mostra, não, o amor de Deus. Deus não tem o prazer de condenar ninguém, mas Deus vem para salvar. Esse é o rosto amoroso de Deus que Jesus nos revela. A salvação é proposta para todos nós. Deus sempre nos dá uma oportunidade. Deixa primeiro no fim da colheita, no fim da colheita que vai separar o trigo, colocar o trigo no celeiro e o joio será cortado e jogado na fornalha. Mas Deus não quer condenar ninguém. Jesus conta ainda outras duas parábolas que mostra que o reino de Deus é tão pequeno, mas ao mesmo tempo tem uma força muito grande. Quando Jesus conta aqui, primeiro a parábola do grão de mostarda, que é pequeno, como o povo de Deus, que nasce as primeiras comunidades cristãs, vai se espalhando pelo mundo, pelo Império Romano, e atinge até os confins do mundo, o Evangelho chega nos confins do mundo. Depois Jesus conta a mesma coisa, a parábola do fermento, é uma pequena porção de fermento lançada em 3 porções de farinha, talvez 42 quilos de farinha, que a mulher mistura no trigo

0: e vai gerar uma força muito grande. E assim é o reino de Deus, que se manifesta entre os pequenos, entre os humildes. Mas a salvação, o amor de Deus é para todos nós. Por isso que Paulo, na segunda leitura, ele vai dizer: o Espírito Santo intercede por nós com gemidos inefáveis. O Espírito Santo vem em nosso encontro para que a gente, nós não sabemos o que pedir, mas o Espírito Santo que nos conduz. A segunda leitura aqui: o Espírito vem em socorro da nossa fraqueza, pois nós não sabemos o que pedir, nem como pedir. É o próprio Espírito que intercede por nós em nosso favor, com gemidos inefáveis. Então a igreja é conduzida pelo Espírito Santo. Nós devemos viver a comunhão com o Evangelho, com aquilo que Jesus propôs para nós. Anunciar a comunhão, anunciar o amor. A desunião, a falta de comunhão, é fruto do joio que cresce, às vezes mesmo no meio do trigo, e quer destruir a igreja de Deus. A igreja é comunhão no mistério que Jesus um dia deixou com Pedro: Simão, tu me amas, apascenta as minhas ovelhas. E Pedro disse para Jesus: tu sabe tudo, tu sabe que eu te amo. E Jesus falou para ele depois que as portas do inferno nunca vai prevalecer sobre a igreja. Então, queridos irmãos, nós somos chamados a ser presença de comunhão do amor de Deus. Contando essa parábola aqui, Jesus mostra o seu amor por nós, a sua proposta de salvação. Não vim para condenar, mas eu vim para salvar. Louvado seja o nome do Senhor. Crê em Deus Pai, Todo-Poderoso, Criador do céu e da terra, e em Jesus Cristo, seu único Filho, nosso Senhor, concebido pelo poder do Espírito Santo,
1: nasceu da Virgem Maria, padeceu sob Pôncio Pilatos, foi crucificado, morto e sepultado, desceu à mansão dos mortos, ressuscitou ao terceiro dia, subiu aos céus, está sentado à direita de Deus Pai Todo-Poderoso, onde há de vir a julgar os vivos e os mortos. Creio no Espírito Santo, na Santa Igreja Católica, na comunhão dos santos, na remissão dos pecados, na ressurreição da carne, na vida eterna.
0: Irmãos e irmãs, confiantes de que o Senhor cuida de todas as coisas, peçamos que Ele venha em socorro da nossa fraqueza, rezando com fé: Senhor, mostrai-nos a vossa força.
2: Senhor, mostrai-nos a vossa força.
3: Pela Igreja de Deus, para que viva na unidade que gera compromisso e saiba superar as divisões e as tensões por meio da fraternidade e da caridade, rezemos com fé.
2: Senhor, mostrai-nos a vossa força.
3: Pelos povos, para que em meio às agitações e ansiedades do mundo atual, tenha as luzes do Espírito Santo, que tudo acalma e torna possível, rezemos com fé.
2: Senhor, mostrai-nos a vossa força.
3: Pela saúde mental, física e espiritual de todas as pessoas que, atormentadas pela cultura do ódio, da violência e da intolerância, adoecem e se tornam insensíveis, rezemos com fé.
2: Senhor, mostrai-nos a vossa força.
3: Pelas paróquias, para que, pondo a comunhão no centro, seja cada vez mais comunidade de fé, fraternidade e acolhimento dos mais necessitados. Rezemos com

nossos humildes pedidos, que depositamos diante. Do vosso coração, por Cristo.

digno e justo. É nosso dever e salvação dar-vos graça, sempre e em todo lugar. Senhor Pai Santo, Deus Eterno e Todo-Poderoso, pois pelo sangue do vosso Filho e pela força do Espírito quisestes congregar de novo os filhos dispersos pelo pecado, para que a Igreja, povo reunido na unidade da Trindade, seja reconhecida como corpo de Cristo e templo do Espírito Santo, para o louvor da

0: Na verdade, ó Pai, vós sois santo e fonte de toda santidade. Santificai, pois esses dons, derramando sobre eles o vosso Espírito, a fim de que se tornem para nós o corpo e o sangue de nosso Senhor Jesus Cristo.
1: Enviai o vosso Espírito Santo,
0: estando para ser entregue. E abraçando livremente a paixão, Jesus tomou o pão, pronunciou a bênção de ação de graças, partiu e o deu a seus discípulos, dizendo: Tomai todos e comei, isto é o meu corpo, que será entregue por vós.

Do mesmo modo, no fim da ceia, ele tomou o cálice em suas mãos e, dando graças novamente, o entregou a seus discípulos, dizendo: Tomai todos e bebei. Este é o cálice do meu sangue, o sangue da nova e eterna aliança, que será derramado por vós e por todos, para a remissão dos pecados. Fazei isto

0: Mistério da fé e do amor.
1: Proclamamos a vossa ressurreição.
2: Vinde, Senhor Jesus.
0: Celebrando, pois, o memorial da morte e ressurreição do vosso Filho, nós os oferecemos, ó Pai, o pão da vida e o cálice da salvação. E vos agradecemos, porque nos tornaste dignos estar aqui na vossa presença e vos servir.
2: Aceitai, ó Senhor, a nossa oferta.
0: Suplicante vos pedimos que, participando do corpo e sangue de Cristo, sejamos reunidos pelo Espírito Santo num só corpo.
3: O Espírito nos una num só corpo.
0: Lembrai-vos, ó Pai, da vossa Igreja, que se faz presente pelo mundo inteiro. Que ela cresça na caridade, em comunhão com o Papa Leão, com nosso Bispo José Aparecido, os bispos do mundo inteiro, os presbíteros, os diáconos e todos os ministros do vosso povo.
3: Lembrai-vos, ó Pai, da vossa Igreja.
0: Lembrai-vos também na vossa misericórdia,

0: dos nossos irmãos e irmãs que adormeceram na esperança da ressurreição, de todos que partiram desta vida, acolhei-os junto a vós, na luz da vossa face.
1: Concedei-lhes, ó Senhor, a luz eterna.
0: Enfim, nós os pedimos, tende piedade de todos nós e dai-nos participar da vida eterna. Com a Virgem Maria, Mãe de Deus, São José, seu esposo, os apóstolos, Santa Rita e todos os santos que neste mundo viveram na vossa amizade, a fim de vos louvarmos e glorificarmos por Jesus Cristo, vosso Filho. Por Cristo, com Cristo e em Cristo, a vós, Deus Pai Todo-Poderoso, na unidade do Espírito Santo, toda a honra e toda a glória, por todos os séculos dos séculos.
1: Amém.
0: Queridos irmãos, queridos ouvintes que nos acompanham através do rádio, o banquete da Eucaristia é sinal de reconciliação e vínculo de união fraterna. Unidos como irmãos e irmãs, rezemos juntos como o Senhor nos ensinou. Pai nosso,
2: que estás no céu, santificado seja o vosso nome. Venha a nós o vosso reino. Seja feita a nossa vontade, assim na terra como no céu. O nosso de cada dia nos dai hoje. Perdoai as nossas ofensas, assim como nós perdoamos a quem nos tem ofendido. E não nos deixeis cair em tentação, mas livrai-nos do mal.
0: Livrai-nos de todos os males, ó Pai, e dai-nos hoje a vossa paz. Ajudados pela vossa misericórdia, sejamos sempre livres do pecado e protegidos de todos os perigos, enquanto aguardamos a feliz esperança e a vinda do nosso Salvador, Jesus Cristo.
1: Vosso é o reino, o poder e a glória para sempre.
0: Senhor Jesus Cristo, dissestes aos vossos apóstolos: eu vos deixo a paz, eu vos dou a minha paz. Não olhei os nossos pecados, mas a fé que anima a vossa igreja. Dai-lhe, segundo o vosso desejo, a paz e a unidade. Vós que sois Deus, com o Pai e o Espírito Santo.
1: Amém.
0: A paz do Senhor esteja sempre convosco.
3: O amor de Cristo nos uniu.
0: Meus irmãos, saudai-vos uns aos outros em Cristo Jesus.

0: Provai e vede como o Senhor é bom. Feliz de quem nele encontra o seu refúgio. Eis o Cordeiro de Deus, que tira o pecado do mundo.
1: Eu digo que entreis em minha morada, mas dizei uma palavra, eu serei

0: Nós os pedimos, Senhor misericordioso, permanecei junto ao vosso povo e fazei passar da antiga para a nova vida aqueles que iniciastes os mistérios do céu, por Cristo nosso Senhor.
1: Amém.
0: Temos alguns avisos, vocês podem assentar-se.
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0: Tem alguém fazendo aniversário aqui hoje, ou fez essa semana, de casamento, de nascimento? A gente convida, se tiver alguém fazendo aniversário, para vir até aqui. Estão fazendo quantos anos de casamento? 24 anos. Amanhã. Andresita também está fazendo idade, aniversário.
3: Não, estou rejuvenescendo.
0: Tá certo. Vocês quantos anos? 15 anos de casamento. Eu celebrei 50 anos ontem. Vocês ainda têm 35 anos ainda para chegar lá. Vocês também, meus vizinhos ilustres, quantos anos de casamento? Olha, 58 ganhou de vocês, hein? E a criança? Vamos cantar então. Muito bem, criança, vamos lá.

0: Deus abençoe vocês que estão celebrando o Dom da Vida, os 39, os 3 aninhos, como é que é? 3, 2 aninhos da criança, os casais que estão celebrando 15 anos, 58 anos, 24 anos. Parabéns. Que Deus abençoe a vocês. Bom? Hein? Vocês são os mais jovens, são os caçulas aí. 58 anos. E os pais ainda estavam namorando ainda. Aqui dessa época. O Senhor esteja convosco.
1: Ele está no meio de nós.
0: Ó Deus, acompanhai sempre o vosso povo. Concedei nesta vida consolação aos que chamais a tomar parte dos bens eternos. Por Cristo nosso Senhor.
1: Amém.
0: E a bênção de Deus Todo-Poderoso, Pai, Filho e Espírito Santo. Bom dia, bom domingo, e de em paz que o Senhor vos acompanhe.
1: Graças a Deus.

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2: 8:04.
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3: Alô, Itumbiara, alô, região, alô, amigos, o meu bom dia. Está começando aqui pela Paranaíba mais um programa, o Paranaíba no Sertão. Hoje, domingo, dia 19 de julho de 2026, vamos juntinhos até às 11 da manhã, né? Com muita música para você. A apresentação é minha, Franklin Gaspar. A partir de agora, você faz a nossa programação. Basta ligar aqui para mim pelo 3431-8888 e pedir a sua música. Telefones liberados a partir de agora. Mas se você preferir, você pode utilizar o WhatsApp da Paranaíba. Basta mandar uma mensagem para mim dizendo seu nome, de onde você está falando e o seu pedido musical. Vamos começando muito bem o nosso programa de hoje, né? Com Belmonte Amaraí, Gente de Minha Terra. Depois o Jane Júnior, Castelo de Amor.

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2: 8:12.
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7: Tá ligado na Paranaíba, tá bom demais. E o programa, o Paranaíba no Sertão, são 8 horas.

horas mais 13 minutos, 8 e 13, né? Eu quero abraçar a dona Domingas da Vila Beatriz, lá curtindo o nosso programa. Grande abraço. A Abigail do Bairro Afonso Pena, na sintonia também, né? Bom dia, minha amiga.

0: nosso programa, meu amigo Luiz Cabeção, lá no bairro Planalto, meu amigo Zé Ronildo também, aí no bairro Paranaíba, né, curtindo o nosso programa, tá ele, o Barriga, a Dona Rosa, né, todo mundo aí curtindo o nosso programa, grande abraço. E vamos de música no nosso programa, atendendo agora meu amigo Edson Gonçalves, da Chácara Arizona, ele tá a fim de ouvir a música do De Paulo e Paulino, Tô Por Aí. Um abraço lá para minha amiga Elaine, da Limp Clean também, né? É, ela é sua filha, que eu esqueci o nome agora da sua filha, viu, minha amiga? Mas vai para você, que a Fuca gosta muito de Paulo e Paulino, né? Então tá aí, vai para você aí, a filha da minha amiga Elaine, da Limp Clean, viu? E essa música o Edson Gonçalves tá dedicando aí para os irmãos Avaldete, a Creuza e Demerval, os amigos Domingão Berranteiro, o Heleno Morado dos Sonhos, o pessoal da Chácara Alves, a Lázaro do Cais, o Jacques Oliveira, o Cafu e a esposa Lia, o Paulo Fidelis, o Jair Rezende, o Valdemar daqui Pé Calçado, né, o popular Lanzudo, o seu Abinel, a Inicaciana, sua prima, o Magué da Rádio Horário, o Peninha do bairro Afonso Pena, o Dalminho do Táxi, a Marlene da Rua Itarumã, o pessoal aqui da rádio, né? E todos os professores e pessoal lá do Sindicato Rural de Itumbiara. E em seguida tem um pedido lá do meu amigo Heleno. O Heleno lá do Morado dos Sonhos está lá na sintonia. Bom dia para você, meu amigo.
1: Bom dia, meu grande amigo Frank Gaspar. Bom dia, colega. Feliz domingo para todos. A canção hoje, Saudade Bandida, com Zezé de Camargo e Luciano. Acompanhada Boa Ligada das 5 da manhã, Celcinho das Antigas. Edson Zé Quelé, Manezão do Açougue, São Enoque, Zezão na Ponte Funda. Os comandantes da nação, o capitão Adonacir, Juquim da Saúde, mais experiente, Toninho Joia, descansando. Voando no bairro Paranaíba, Carim Carfã, Celso Rosa, Casimério e Lulu do Frango Assado, na 27 e Família na Batalha. Juquim da Saúde, mais experiente. Região do Fazenda Trindade, meus irmãos Pedro e Gordo, Chiquinho e Marilene. Chicão da Utilimax, Neném do Panamá, João Paes da API, o cantor das multidões, e meu primo João Batista Fernandes, tocador de violão Baju K3, e meu irmãozinho Lanzudo, mais conhecido como Valdemar aqui Pé Calçados, descansando hoje com a sua família. Um abraço, tamo junto misturado.
0: Grande abraço para você, meu amigo, bom domingo para você. E então, vamos ouvir primeiramente o De Paulo e Paulino, Tô Por Aí, em seguida Zezé de Camargo e Luciano, Saudade Banana.

0: 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E a hora certa.
1: 8:24.
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6: Tá ligado na Paranaíba, tá bom demais. E o programa, o Paranaíba no Sertão. São 8:25. Eu quero abraçar meu amigo Robson da Cidade Jardim, tá lá curtindo o nosso programa. Meu amigo Luiz Cabeção, lá na sintonia, né? Meu amigo Raimundo do Piqui, também curtindo o nosso programa. Eu quero abraçar também a minha amiga Joyce da Fazenda Águas da Prata, também ligadinha na Paranaíba. Alô, meu amigo Vicentão da Copril, né? Tá lá curtindo o nosso programa também, né? É, deixa eu ver aqui os meus abraços aqui, curtindo o nosso programa. É, a Marlene do Bairro Planalto, né, lá na sintonia, bom dia para você, minha amiga. A Loane do Jardim Liberdade, né, o amigo Domingão Berranteiro, também curtindo o nosso programa. É, abraçando aqui também, deixa eu ver aqui, a minha amiga aqui que está lá curtindo o nosso programa, a Salma da Rua Goiás. Daqui a pouquinho eu te atendo, viu, minha amiga Salma? É, deixa eu ver aqui, né? A pessoa que eu encontrei outro dia aqui pediu para mandar um abraço, né? Ah, sim, é o meu amigo Francisco da Capina, né? E a esposa Nita, lá no Norma Gibaldi, né? Curtindo o nosso programa. Grande abraço. A dona Nilva na Rua 103, na Cidade de Jardim também, né? Sempre na sintonia. A Marlene Bonifácio, lá do Dona Sinica, também curtindo o nosso programa. Meu amigo Cairo Batista, da CB Imobiliária, ligadinho aqui na Paranaíba, né? Grande abraço para você, meu amigo. Meu amigo João Vitorino, do bairro Santos Dumont. O Zé do Rádio e a esposa Dona Luzia, na Vila Vitória, né? Grande abraço. Um abração lá para minha amiga Efigênia e o Orlando, né? Lá curtindo o nosso programa também. As suas filhas, a Mariana e a Franciele. Os amigos, a Irê, a Dona Erli, o Zé de Brito, né? A Lucinda, todo mundo aí curtindo o nosso programa, viu? É, a Nilda do São Judas Tadeu também curtindo o nosso programa. A Águida do Conjunto Santa Helena também curtindo o nosso programa. Aquele abraço, pessoal. Daqui a pouco eu mando mais abraços. E vamos de música no nosso programa. Eu vou atender agora minha amiga Joana de Araporã. É a que está oferecendo essas músicas lá para o Oswaldo, né? Aliás, o Oswaldo que pediu essa música, pediu para ela pedir essa música. Então, vai para você, o Oswaldo Centralina e a Joana de Araporã. É, ela pediu e vai ouvir com o Tião Carreiro e Pardinho, Tesouro da Madrugada. Depois, né, novamente o Tião Carreiro e Pardinho, mas dessa vez a mão do tempo, né? E quem pediu essa música foi o meu amigo Juquinha da Saúde, né, meu amigo? Bom dia e um bom domingo para você.
7: Bom dia, meu amigo Franco Gaspar, meu grande amigo. Passa para mim uma música, Mão do Tempo. Passa para Luciano Frangassado, Zé de Brito, para a Salma, Ana, doutora Camila, doutor Felipe e Martelo. Desce o Eustáquio, o meu grande amigo Joaquim Baru, Oribe do Cai, André, Domingos do Berrante, Rony, Walter da Soma da Mata, sua família, seu Sebastião de Lima, Mário Fofoca, Soliziário, Jacir da Hortaliça,

0: Ελένη Φαλέη, που Paolo Pittore, Bruno Fiuza, Roberto Alma da Campanha e sua família. E não fazendo vovone do bar. O meu grande amigo, o Sr. Vicente, lá, o fazador de vassoura, indo para Buriti Alegre. Um abraço para todo mundo, e não esquecendo também do Bruno Fiuza, seu brechó e sua família, para minha filha e meu genro em Araporã, minha filha Maristela, vereadora, e meus netos, toda a sua família araporense, os seus eleitores, os eleitores da minha filha, os que não são eleitores também, que gostaram da música. Baixa agulha, que a música é muito boa, Franca Espanhol.
1: Grande abraço para você, meu amigo, tudo bom? Um ótimo final de semana. Vamos ouvir, então, primeiramente o Tião Carreiro e Pardinho, o Tesouro da Madrugada, depois a Mão do Tempo, também com o Tião Carreiro e Pardinho.

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2: 8:37.
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5: É a Paranaíba de Itumbiara, é o programa O Paranaíba no Sertão. São 8:37, 8:37, vamos de música no nosso programa, né? Antes eu quero mandar um abraço lá para minha amiga que está fazendo aniversário hoje, né? A Loane, né? Bom dia, mandou uma mensagem aqui para a gente. Bom dia, Frank, manda uma música para mim e para todos os meus amigos que estão lá me esperando, né? É o meu aniversário hoje, oferecer a próxima música para os meus amigos e para a Júlia. Então, vai para você, então, essa próxima sequência, minha amiga Loane. Muitas felicidades, meus parabéns e que essa data se repita ainda muitas e muitas vezes. E a próxima música, quem pediu foi o meu amigo Luiz Cabeção, né? Luiz Cabeção tá lá na sintonia, né? Deixa eu pegar um alô do meu amigo Luiz. Bom dia para você, meu amigo. Bom domingo e um ótimo final de semana.
6: Bom dia, meu amigo Frank Gaspar. Ô Frank, gostaria de pedir uma música aí. Boate Azul, ofereço minha esposa

0: Suzano, trabalho lá no Solar Maria de Lourdes, para Yasmin. Ofereço meus irmãos lá na Fazenda Trindade, para minha tia Marli, lá no Panamá. E para quem gosta da música, meu amigo, tenha um bom dia aí, bom trabalho aí, que Deus te abençoe.
1: Grande abraço para você, meu amigo, tudo de bom, um ótimo final de semana. E ele pediu e vai ouvir então, né, com o Joaquim Manuel, a música Boate Azul, né? E depois do meu amigo, tem o meu amigo também, aliás, a minha amiga Dorinha, né? A Dorinha da Cidade Jardim tá lá na sintonia, né? E ela tá afim de ouvir uma música do Praião e Praia, mas não tem essa música aqui, viu? Mesmo não, com o Praião e Praia não, viu, minha amiga? É só com o Milionário José Rico mesmo, a música 60 Dias Apaixonado, né? Então vai para você com o Milionário José Rico, né? Mas antes o Joaquim Manuel, Boate Azul. Ah, sim, minha amiga Dorinha, pera aí só um minutinho, música. Essa música vai lá para, ela está oferecendo para a filha Elaine, lá no rancho, né? Vado do Paranaíba, para suas amigas, né? Para o Maurinho em Buriti Alegre e para o seu esposo, o Divino. São 8h40 agora.

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1: E a hora certa.
2: 8:46.
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5: É a Paranaíba de Itumbiara e o programa O Paranaíba no Sertão. São 8:47. Eu quero abraçar minha amiga Dirce do Jucarantes, né? Lá na sintonia. Bom dia, minha amiga. Tudo de bom, viu? Abraçando aqui também o Zé de Brito, né? Que tá lá em Caicó, no Rio Grande do Norte, né? Tá viajando e passando umas férias aí, né, meu amigo? Grande abraço aí para você, para o pessoal aí de Caicó. E abraçando aqui também o meu amigo Marquinho Rei do Frango, lá na sintonia, né? Grande abraço para você. O meu amigo Rafael, lá do Remy Martins, né? Grande abraço para você, meu amigo Rafael. Abraçando aqui também o Peninha do Barra Afonso Pena, né? Lá na sintonia, grande abraço. O Clóvis do Buriti 3, né? Também sempre na sintonia, grande abraço para você, meu amigo. Meu amigo Décio Ostaque da Rua Arlindo Vilela, bom dia, meu amigo. A Loane do Jardim Liberdade, né? Aniversariante hoje, né? Bom dia para você, meu amigo, minha amiga, né? Muitas felicidades e que essa data ainda se repita muitas e muitas vezes, viu? O Robson da Cidade de Jardim também curtindo nosso programa, aquele abraço. Vamos de música no nosso programa? Deixa-me ver aqui que eu pulei, deixei passar aqui agora a música, né? Eu ainda coloquei, esqueci de programar aqui a próxima música, né? A próxima música, quem pediu foi o meu amigo Jadir de Oliveira, né? Ele tá pedindo uma música aqui do Tião Carreiro e Pardinho, né? A Grande Montanha. Essa música, se eu ver se eu tenho ela no sistema, não tem ela no sistema, né? Tem que olhar aqui na internet. A Grande Montanha, lá para o meu amigo Jadir de Oliveira, oferecendo aí para todos que gostarem da música. E depois do meu amigo Jadir de Oliveira, tem o pedido lá do meu amigo Robson, da Cidade Jardim. Ele está pedindo uma música do Chitãozinho Chororó, Eu Menti, né? Então, assim, eu vou rodar essa música do meu amigo Robson primeiro, né? Até eu preparar essa música.

Música do Tião Carreiro e Pardinho, A Grande Montanha. E vamos ouvir então, meu amigo Robson, só para a sua curtição, né? Grande abraço para você, meu amigo. Cadê a música? Tá aqui. Vamos ouvir então, primeiramente, Chitãozinho Chororó. Eu menti lá para o Robson da Cidade Jardim. Em seguida, lá para o Jardim de Oliveira, a Grande Montanha com Tião Carreiro e Pardinho.

0: 8:56.
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4: Tá ligado na Paranaíba, tá bom demais. O programa O Paranaíba no Sertão. São 8:57, 8:57. 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Bom trabalho para você, boas vendas, meu amigo. E vamos de música no nosso programa. Quero atender agora a minha amiga que pediu essa música, né? É a Marlene, lá do bairro Planalto, né? Que tá lá na sintonia. Deixa eu pegar um alô da minha amiga Marlene. Bom dia, minha amiga. Bom domingo e um ótimo final de semana.

0: Ana.
1: Bom dia, Frank Gaspar. Bom dia para você e todos os ouvintes da Paranaíba. Eu peço você que passa com Pedro Bento Zé da Estrada, Serenata do Amor, ofereça a todos que estiver ouvindo na fazenda, na chácara, no sítio, meus conhecidos aqui da cidade, que são muitos, não vou falar o nome de todos, porque é muitos. Toda a minha família, tá bom? Fica com Deus, Deus proteja você, todos que estiver ouvindo, proteja eu e minha família, tá bom? Tchau, viu?
0: Fica grande abraço, minha amiga, tudo de bom, um ótimo final de semana, né? E aproveitando para abraçar minha amiga Maria da Horta, né? Me ligou agora há pouco, mas não teve como atender, que eu estava atendendo o outro telefone, viu, minha amiga? Se quiser, pode ligar de novo. É, deixa eu atender então a próxima ouvinte, que é a minha amiga Janete do bairro Santos Dumont. Ela está vindo ouvir o Bruno e Marrone, Vivendo de Passado, né? É, para a sua curtição, né? E para todos que gostarem da música. Muito obrigado também para mim, né? Muito obrigado para você, minha amiga. E é, antes, né? Então vamos ouvir então, antes do Bruno e Marrone, tem a música do Pedro Bento e Zé da Estrada, Serenata do Amor, lá para Marlene.

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1: E a hora certa.
2: 9:06.
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0: Tá certo, meu amigo Zezão, né? Já tô no ar aqui. Um grande abraço pro senhor, viu? Bom domingo. Grande abraço, então, meu amigo. Fala. Ah. Qual? Ah, o colono. Não, beleza. Manda pro senhor, então. Pode deixar. Grande abraço pro senhor, meu amigo Zezão. Tudo de bom. Ótimo final de semana. Certo, então, meu amigo. Um abraço. Certo, então, meu amigo. Grande abraço. Já estou no ar, então. Depois a gente fala mais. É a Paranaíba de Itumbiara e o programa Paranaíba no Sertão, né? Meu amigo Zezão, lá da Walter Barra, na sintonia, né? Bom dia, bom final de semana, viu, meu amigo? É, vamos seguindo em frente, então, com o nosso programa, trazendo mais música aí para o pessoal, né? Eu quero abraçar agora o meu amigo Domingão Berranteiro, né? Cadê o meu amigo Domingão Berranteiro lá na sintonia, né? Cadê o meu amigo? Bom dia, meu amigo. Tudo de bom? Ótimo final de semana.
1: Meu grande amigo Frank Gaspar, companheiro de todas as horas, companheiro de verdade. Você é um cara que não tem falsidade, amigo mesmo. Líder de audiência, nota mil pelo Brasil. Só não pode bombar, que senão explode. Se você puder passar a música Berrante da Madalena, eu quero oferecer para o meu grande amigo Orlando Elquério, a sua filha Sirlei. Quero oferecer para o meu grande amigo Juquinha da Saúde, Betinho do Sossó, e o seu neto Miguel e os demais. Quero oferecer para o meu amigo Jorge ali no Bom Jardim, meu amigo Marquinho lá na Fazenda do Nada, meu grande amigo André, meu grande amigo João Corninho, meu grande amigo Walter no Soma da Mata. Muito obrigado, meu irmão.
0: Grande abraço para você, bom domingo, meu amigo. Eu quero abraçar também a minha amiga Elza, né? Grande abraço para você, minha amiga.

0: Bom dia, meu querido. Abençoado dia para você, para todos daí, tá? Deus esteja no comando da vida de cada um da gente, tá? Estou aqui, tá? Ouvindo o programa. Desde a hora que começou, tá bom? Agora mesmo eu vou parar, porque eu vou arrumar para ir para a missa, tá? Mas estou aqui, tá? Ouvindo todas as músicas lindas, maravilhosas, tá? Ofereço o programa todo aí para quem estiver ouvindo, né, o programa. E para minha apreciação para vocês, tá bom? Obrigada, tá? Fica com Deus, que Deus abençoe.
1: Grande abraço para você, minha amiga, tudo de bom, viu? Um ótimo final de semana. E agora a segunda música, quem pediu foi o meu amigo Clóvis, lá do Buriti 3, né? Bom dia, meu amigo.
2: Bom dia, meu amigo. Sou o Clóvis aqui do Buriti 3 aqui. Estou na sintonia aqui da Sintonia do Sucesso, Rádio Paranaíba. Eu queria que passasse para mim com o Mato Grosso e Matias, Quilu e Semel. Pensei para todos os amigos que estiver na escuta. E são bastante, né? E parabéns pelo programa. Tchau, muito obrigado.
1: Grande abraço, meu amigo, tudo de bom, ótimo final de semana. Ele pediu e vai ouvir, né? Com Mato Grosso e Matias, Sem Lua e Sem Mel, né? Vai para você então. Mas antes, o Silveira e Silveirinha, a música Berrante de Madalena, lá para o amigo Domingão Berranteiro.

0: horas e 16 minutos.
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2: Você está na sintonia da Paranaíba, 94,7, o programa O Paranaíba no Sertão. São 9 horas e 17 minutos, né? 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E vamos de música então, trazendo agora o pedido do meu amigo o Nenê do Buriti 2, né? Tá lá curtindo o nosso programa, deixa eu pegar um alô do meu amigo Nenê. Fala, meu amigo, bom dia e um bom domingo para você, meu amigo.
3: Bom dia, meu amigo. Depois você manda para mim quando tinha um carrinho para mim, meu passado. Para você, para quem gostar, para os seus ouvintes, né? Um abraço, até domingo. Deus te abençoe, tá? E até amanhã. Muito obrigado, meu amigo. Fique com Deus.
2: Grande abraço, meu amigo Nenê. Tudo de bom? Um ótimo final de semana. Depois de um amigo Nenê, tem um pedido da amiga Salma da Rua Goiás, né? Ela que tá afim de ouvir Mentira Também é Verdade, né? Oferecendo aí para a sua filha Ana Marta, o Martelinho, a doutora Camila, o doutor Felipe, né? O Décio Eustáquio e o Juquinha da Saúde. E então vamos ouvir então primeiramente o Tião Carreiro e Pardinho, Meu Passado, depois José Rico, Mentira Também é Verdade.

0: 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E a hora certa.
1: 9:26.
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4: Tá ligado na Paranaíba, tá bom demais. O programa, o Paranaíba no Sertão, são 9:27, né? Eu quero abraçar minha amiga Neucina do Bairro Planalto, né? Tá lá na sintonia. Bom dia, minha amiga, tudo de bom, viu? Ótimo final de semana. E abraçando também a irmã dela, a Naísa do Norma de Balde, a Nivaldo Ricardo lá em Pontezinhas, também o Milton Elisete no Sarandi. Grande abraço aí para essa família, gente boa. Eu quero abraçar também a minha amiga Yolanda, né? A Yolanda Quintino, né? Aí perto do Alcides Rodrigues, né? Eu esqueci qual que é o bairro que ela mora. Depois você me manda aqui um WhatsApp, viu, minha amiga Yolanda? Tá ela também curtindo o nosso programa também, a minha amiga, a Dorinha da Cidade de Jardim, né? O esposo divino, a filha Elaine lá no rancho, a Dirce e o João Ismael da Cidade de Jardim, também ligado na Paranaíba, um abração também lá para, deixa eu ver aqui no meu WhatsApp, né? O Leandro do Frete, né? Lá na sintonia, meu amigo Berchó da Cidade de Jardim 2, né? A Marlene, minha amiga Marlene do Bairro Planalto também, curtindo nosso programa. A Cida Maria, né, que acabou de mandar uma mensagem aqui pra gente. Bom dia pra você, minha amiga. Também abraçando a Rita Peixoto do Bairro Santos Dumont, ligadinha aqui na Paranaíba. A minha amiga Érica Oliveira, né, oferecendo aí para a Dorinha, aliás, para a Jandirinha, aí no Jardim Liberdade, né. Daqui a pouco eu rodo sua música, viu? A Inês do Zenon Borges, bom dia, minha amiga, tudo de bom, viu? Também a Aparecida Vieira do Bairro Paranaíba, a Cida Rocha do Bairro Santa Inês, né? Tá aí se recuperando aí, bom dia pra você, minha amiga, tudo de bom, viu? Meu amigo Gilson da Feira, lá na feira, no estacionamento do JK, né? Tá lá curtindo o nosso programa. A minha amiga Maria do Bairro Dionara Rocha, também na sintonia. O Luciano do Jucarãs, né? O Luciano da Reciclagem, ligadinho no nosso programa. Obrigado pela audiência. Agora eu quero atender, né? Agora eu vou longe, eu vou lá em Caicó, no Rio Grande do Norte, né? Vou abraçar meu amigo Zé de Brito, né? Que tá lá na sintonia. Tá longe, meu amigo. Tá curtindo as férias lá, né? Bom dia, meu amigo.
5: Bom dia, Franco Gaspar. Meu querido, passa uma Goiânia. Vai pra Neide Costureira, França da GM, Cecília, Luciano do Frango Assado, Oripão Tubulação, Júnior Fio, Zé Bulude, Juquinha da Saúde, Burro da Marudina, Dona Negra, Alessa, Socorro, Feira da Costa e Naí Flamenguista. Meu irmão, passa a luta do programa aí. Eu tô aqui em Caicó, ligado na Rádio Paranaíba. Caicó, Rio Grande do Norte. Um abraço, fica com Deus.
4: Grande abraço para você, meu amigo. Tudo de bom, um ótimo final de semana, né? Boas férias aí para o meu amigo. Então, ele pediu e vai ouvir, né, com o Juliano César, rumo a Goiânia, depois do meu amigo Zé de Brito. Tem o pedido lá do Marquinho, Rei do Frango, né? Tá lá curtindo o nosso programa também, né? Deixa eu pegar um alô do meu amigo. Bom dia!
6: Bom dia, meu grande amigo Frank Gaspar, que é o Marquinho Rei do Frango aqui, ó, flamenguista tricolor. Estamos aqui na feira do JK, aqui no espaço de estacionamento, trabalhando aqui, ouvindo o seu programa, tá maravilhoso, meu amigo. Passa pra nós aí, Princesa Amado Batista, oferecer pra todos os feirantes aqui, ó, pro Gilson, pro Pedrinho do Mi, pra minha mãe Dona Luzia do Doce, pro meu pai Somaro Pescador, meu irmão Zé do Gás. Para todos os feirantes, pro Solorita Dona Amélia, lá na Fazenda Barreiros, pra minha prima Divá, meu primo Gabinete, no setor Afonso Pena, pra minha madrinha Iraci, meu primo Brelcha, lá no, na rua Bandeirantes. Um abraço aí, fico com Deus aí, bom trabalho. E oferecer também para todos os clientes aqui da feira, hein? Oferecer também para minha irmã Marluce e meu cunhado Chiquinho aqui no espaço JK. Não podemos esquecer também do meu grande amigo Domingão Berranteiro e pro meu grande amigo Gercido Hortaliça.
4: Grande abraço, bom domingo, boas vendas aí para você, meu amigo Marquinho. E ele pediu, eu vou ouvir, né, com o Amado Batista, Princesa. Mas antes, o Juliano César, rumo à Goiânia.

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1: E a hora certa.
2: 9:38.
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4: 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São 9:39, 9:39. Deixa eu abraçar agora os nossos ouvintes ligadinhos na Paranaíba, né? Abraçando aqui também a minha amiga Rita Balheiro, da Fazenda Santa Maria, né? O seu esposo Araújo de Paula Júnior. Deixa eu abraçar também a Nilda, lá do São Judas Tadeu, né? Tá lá curtindo o nosso programa. Meu amigo tio Áureo, né? Aí...

do transporte aplicativo, lá na Sintonia. A Efigênia, né, e o Orlando, lá na rua Morumbi, também curtindo nosso programa. Franciele, a Mariane, as suas filhas, né? A Irê, a Dona Erli, o Zé de Brito, a Dona Negra, a Lucinda, né? Todo o pessoal aí, lá da amigos da minha amiga Efigênia, né? Grande abraço. Meu amigo Antônio Luiz, né? O seu Antônio Luiz, lá da Vila Mutirão. Abraçando aqui também o Lanzudo daqui Pé Calçado, né? O popular Valdemar. Meu amigo Divino Carlos e a sua mãe, a dona Divina do Forró do bairro Santos Dumont. A Laide, do bairro São João. Meu amigo Leomar, lá do Rancho da Família, também curtindo nosso programa. Meu amigo Darcy, do Lis Guimarães, né, o Rodrigo Lima. Alô, minha amiga Divina da Rua Bauru, também na sintonia, né? Eu quero abraçar também a minha amiga Dona Marilu, ali da Rua Itarumã, né? A sua filha Eliene, né? A Sandra, a Célia, a Eliette, né? Estão lá no rancho, lá curtindo o nosso programa, né? Todos os domingos. Grande abraço. É, meus amigos aí, o Vonito, Claudino, o Edinaldo, a turma do açougue do supermercado Supermar, né? O Danilo e a Patrícia também, né? Aí os donos daí do supermercado. Grande abraço para vocês, meus amigos. Também, meu amigo Leleu Sanfoneiro, lá no Buriti 1, curtindo o nosso programa. Um abração também lá para os meus amigos aí, o Disleia das Dores, do bairro Marolina. Obrigado pela audiência, gente. Vamos de música do nosso programa. Eu quero abraçar agora o meu amigo Rafael, do Remy Martins, né? Ele tá a fim de ouvir uma música do Christian e Ralph, né? É a música Piscina. Isso, ele tá aqui lá no Remy Martins, né? É, eu fiz a música Piscina, oferecendo para todos que gostaram da música e para mim também. Muito obrigado. Bom final de semana para você, meu amigo. Depois tem o um pedido lá do meu amigo Décio Ostaque, da rua Arlindo Vilela. Ele tá a fim de ouvir Sublime Renúncia com o Leandro e Leonardo, né? Sublime Renúncia com o Leandro e Leonardo, oferecendo para mim. Muito obrigado. Para o amigo José Carlos Carol, para o Caio César, o apresentador do Paranaíba no Sertão. Também o a Salma da Rua Goiás, sua amiga, o Juquinha da Saúde da Avenida Anhanguera e o Carlão lá do Forró das Véias, né? Pediu para mandar um abraço para ele. Então, um grande abraço para você, meu amigo Carlão dos Forró da Véia. E vamos ouvir então, primeiramente, o Christian Ralph Piscina, depois Leandro Leonardo, Sublime Renúncia.

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1: E a hora certa.
2: 9:50.
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5: Tá ligado na Paranaíba, tá bom demais. O programa é o Paranaíba no Sertão. São 9:50, 9:50. 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Grande abraço, meu amigo Luciano, né? Eu quero abraçar a minha amiga Yolanda, né? A Yolanda Quintino, né? Que eu falei, ela mora lá no bairro Selma de Ângeles, né? Então, grande abraço para você, para o Divino Luiz aí, né? Grande abraço, minha amiga. Eu quero atender agora, deixa-me ver aqui, quando já são 9:52, né? Minha amiga Hilda da Vila Vitória 2, ela está a fim de ouvir A Flor e o Beija-Flor, né, com o Henrique e Juliana, participação da Marília Mendonça, né, saudosa Marília Mendonça. Então vamos ouvir então, e depois tem o pedido lá da minha amiga Cibele Bruxinha aqui do centro, né, ela está a fim de ouvir Sombra do Arvoredo, né, com o Teixeirinha. E essa música vai lá para meu amigo Zezão lá da Walter Barra do Buriti 1. Grande abraço, meus amigos.

0: 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E a hora certa.
1: 10 horas.
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3: 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Você está na sintonia da Paranaíba 94.7 e o programa O Paranaíba no Sertão. São 10 horas e 1 minuto, 10 e 1, né? E um recado aí para o pessoal que infelizmente já encerraram o pedido de música de hoje, né? A partir de agora, somente oferecimentos. Eu quero abraçar agora minha amiga Nelcina, lá do bairro Planalto, tá lá na sintonia, né? Grande abraço para você, minha amiga Nelcina. Ela tá afim de ouvir uma música aqui, eu escolhi para você, o Zé Henrique Gabriel com o Rio Negro Solimões, Vou Dormir na Rua, né? Vai para você então, minha amiga Nelcina, ela que tá dedicando aí todo o programa para seus irmãos, a Naísa do Norma de Balde, a Nivaldo Ricardo em Pontezinhas e o Milton Elisete no Sarandi. E eu quero abraçar também, né, um aniversariante, acho que foi de ontem, né, ou de sexta-feira, meu amigo Jorge Luiz, né, lá do Panamá, que fez aniversário, acho que foi no último sábado. Grande abraço para você, meu amigo Jorge, tudo de bom, um feliz aniversário para você e muitos anos de vida, muitas felicidades aí para você, meu amigo Jorge Luiz, né, tá ele, a sua esposa Mara, o Rodrigo, o Jorge Luiz Júnior, né? A Renata, toda a família aí ligadinha na Paranaíba. Grande abraço e um feliz aniversário, viu, meu amigo? E então, depois da música da minha amiga Nelcina, eu quero abraçar o meu amigo Peninha do bairro Afonso Pena, né? Deixa eu abraçar meu amigo Peninha. Aproveitando para abraçar minha amiga Elaine, lá no Rancho Vale do Paranaíba, também na sintonia. Bom dia, minha amiga. Fala, meu amigo Peninha, bom dia.
4: Bom dia, Frank. Ô, Frank, se der, toca pra mim com André Andrade, Samambaia. Manda pra todos os cortados da voz, vocês aí do rádio. Manda Maria Alice, Fernanda, Ana, Daniel, Faquinha, Nino, Bebeto, Paulo Colezeiro, Zé Humberto, Edgar Gustavo Adedeval, Otávio Rastelo, Dona Dice Helena, Dona Brasilina, Ferraz Pneu, e mais muito obrigado, tenha um bom dia, fique com Deus.
3: Grande abraço para você, bom final de semana, meu amigo. Então, vamos ouvir a sua música agora, né? Mas, primeiramente, tem o Zé Henrique Gabriel e o Rio Negro Solimões, Vou Dormir na Rua. E, na sequência, o André Andrade, Samambaia.

0: horas e 9 minutos.
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3: Você está na sintonia da Paranaíba 94.7, o programa O Paranaíba no Sertão. São 9:10, né? Mais 10 minutos, 10 e 10, né? 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E eu quero atender agora a nosso ouvinte que pediu essa próxima. Aliás, é meu ouvinte, né? É o Gilson da Feira, né? Que está lá curtindo nosso programa. Deixa eu pegar um alô do meu amigo Gilson. Fala, meu amigo, bom dia e um bom domingo para você.
4: Ô, Frank Gaspar, meu filho, bom dia.
3: Bom dia.
4: Como é que o senhor tá?
3: Tá bom, tudo jóia.
4: Obrigado por lembrar da gente, eu escutei de madrugada o senhor falando. Obrigado. Que é o Gilson. Passa uma música aí de 4 milhões, um pecado de amor aí. Oferecer pra todos meus amigos da feira, todos que gostar dela. Valenir, uma irmã minha que mora aqui na UPA, outra que mora lá na Bandeirante. E pra todos que gostar da música. Marquinho do Frango. Falou, meu amigo Frank Gaspar. Então, bom dia, um bom domingo. Tchau. Ô, Frank Gaspar. Aí, pro Pedrinho, você pode rodar um aí, de qualquer um de Bruno Marrone aí. Viu? Peço pra todo mundo gostar da música. Falou, meu amigo Frank Gaspar.
3: Grande abraço, obrigado, meu amigo.
4: Tchau, um abraço.
3: Abração pra você, meu amigo. Bom final de semana. Se der tempo, eu vou rodar então o Bruno Marrone. Então vamos ouvir então primeiramente o Fátima Leão, Pecado de Amor. Na sequência, tem um pedido lá do meu amigo Luciano do Juca Arantes, né, meu amigo Luciano. Deixa eu pegar um alô do meu amigo Luciano, né? Cadê o meu amigo Luciano? Fala, meu amigo, bom dia e um bom domingo para você.
5: Aqui é o Luciano, rei da reciclagem do Baju Carante 2. Pois você manda uma moda apaixonada para mim, Simone Simara, aqui no Baju Carante 2, oferecer para minha esposa, Ivona Dark. Falou, meu amigo, um bom dia, um bom final de semana para nós, um domingão abençoado por Deus.
3: Grande abraço para você, para sua esposa Joana Dark, meu amigo, tudo de bom, um ótimo final de semana. Eu escolhi para você então a música da Simone Simária, Regime Fechado.

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1: 10:20.
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3: Você está na sintonia da Paranaíba 94.7, o programa O Paranaíba no Sertão. São 10:21, 10:21. Eu quero abraçar agora minha amiga Maria da Horta, lá de Araporã, né, que está lá curtindo o nosso programa. É, bom dia para você, minha amiga. Já mandei um bom dia para você mais cedo, né? Tô mandando agora de novo a sua música. É, eu escolhi então Nando Moreno e o Ed Brito Samuel, Mesa 14. Então vai para você, para o pessoal aí de Araporã, de Centralina, aí curtindo o nosso programa. Aquele abraço. E depois da minha amiga Maria da Horta, tem um pedido lá da minha amiga Glória Maria. Glória Maria de Centralina, né? Deixa eu pegar um alô da minha amiga Glória Maria. Bom dia para você, minha amiga.
4: Tudo de bom para você. Ô Frank, se der, roda para mim a música com Miltinho Rodrigues, Meu Martírio. Bom dia.
3: Grande abraço para você, minha amiga. Tudo de bom e um ótimo final de semana. Então vai para você a música Meu Martírio com o Miltinho Rodrigues. Mas antes, né, a música do Nando Moreno, Mesa 14, participação do Ed Brito e Samuel. São 10:22.

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5: Tá ligado na Paranaíba? Tá bom demais. E o programa O Paranaíba no Sertão? São 10 horas e 30 minutos, 10 e meia, né? Eu quero abraçar aí a Joquelane, do setor Anguera. Tá pedindo uma música aqui. Se der tempo, eu rodo pra você, viu? Tá pedindo para oferecer para o pai Maurício e a mãe dela, a Abadia, né? A Joquelane, do setor Anguera. Se der tempo, eu passo a música, viu, minha amiga? Também abraçando o Carlos Antônio, do bairro São Judas Tadeu, né? E também, se der tempo, eu rodo sua música também, viu, meu amigo? E...

Eu quero atender agora a próxima ouvinte, né, que pediu essa música, o meu amigo Zezão, lá do Buriti 1, lá da Walter Barra, e tá pedindo uma música aqui com o Zezé de Camargo Luciano, Eu Nasci Pra Amar Você, né, oferecendo aí para o grande amigo Otávio Rastrello e a família Rastrello, né, e também o João Vitorino, lá no setor rodoviário, né. Grande abraço para você, meu amigo Zezão. E depois do amigo Zezão, tem um pedido lá da minha amiga Geni, do Dona Guri, né? Ela tá pedindo Amor Distante com os Filhos de Goiás, né? Só para a sua curtição. Vamos ouvir então, primeiramente, o Zezé e o Luciano, depois os Filhos de Goiás.

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1: 10 horas e 38 minutos.
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5: Tá ligado na Paranaíba? Tá bom demais. O programa é o Paranaíba no Sertão. São 10 horas mais 39 minutos, 10h39. Eu quero atender agora a minha amiga Rita Peixoto, do bairro Santos Dumont. Ela que está afim de ouvir Meu Cavalo Sabe, do Guilherme Silva e o Nando Moreno, oferecendo aí para o seu esposo Chico, né? E em seguida, tem um pedido da minha amiga Érica, Érica Oliveira, lá do Jardim Liberdade. Ela está oferecendo lá para a Jandirinha essa música do Nando Moreno e o Rio Negro Solimões, o Chapeludo, né? Então vai para a Jandirinha também essa música da Érica Oliveira.

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1: 10:45.
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5: 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Você está na sintonia da Paranaíba 94.7, o programa O Paranaíba no Sertão. São 10:47. Daqui a pouquinho tem o Paradão da Semana. Vamos agora com mais músicas. Essa próxima música vai lá para minha amiga Marlene, do Bairro Planalto. Está lá na sintonia do nosso programa. Deixa eu pegar um alô da minha amiga Marlene, né? Fala, minha amiga, bom dia e um bom domingo para você. Cadê a Marlene? Deixa eu pegar um alô aqui, então, da minha amiga Marlene. Fala, minha amiga, bom dia.
6: Aqui é a Marlene, do Bairro Planalto. Eu tô ligando para te pedir uma música, só que eu esqueci quem canta. Aquela fala assim, você não é doce de coco, mas eu joelhei de você. Oh, e essa música é para oferecer para todas as amigas lá da Rua 7, do Bairro San Sumon, que se eu for falar, é amiga demais. Aí elas ligou aqui para mim que tá tomando café. Eu falei assim, eu já fui para a igreja e já cheguei. Aí você oferece para elas, para as amigas, tudo lá da Rua 7. Que eu falei pra ela, não vou falar o nome de cada um, não. É amiga demais que eu tenho. E eu quero essa música, Você Não É Doce de Coco. E bom dia pra você. Fica com Deus vai ficar.
5: Grande abraço pra você, minha amiga, tudo de bom. Um ótimo final de semana, então vai pra você. É o Vanderlei Cardoso que canta essa música, viu, minha amiga? Vanderlei Cardoso, Doce de Coco é o nome da música, viu? E depois dessa música, tem a música lá do meu amigo. É o Leandro do Mototáxi, né? Eu vou mandar uma música aqui para o meu amigo Leandro do Mototáxi. Fala, meu amigo, bom dia.
7: Bom dia, Franklin. Bom dia, Paranaíba. Franklin, aqui quem fala é seu amigo Leandrão Frete, o Leandro Mototáxi. Estou ligado na Paranaíba 94.7, curtindo o seu programa, Franklin. Franklin, quem é ouvinte do seu programa todos os domingos de manhã lá na Vila Mutirão é a Joana Dark, esposa do André. Eles ficam com o rádio ligado todos os domingos, Franklin. Manda um alô lá pra eles lá, Franklin.
5: Grande abraço, então, para a Joana Dark e o André, né, lá na sintonia do nosso programa. Obrigado pela audiência. Eu quero abraçar também o nosso ouvinte aí que acabou de mandar que é a Detinha, né? A Detinha tá lá na sintonia. Bom dia para você, minha amiga.
8: Bom dia, Josar. Manda música aí pro Éder. Hoje é aniversário dele. Tá ficando mais novo, garotinho.
5: Então, um grande abraço para o Éder. Feliz aniversário, muitos anos de vida aí para o Éder, né? Minha amiga Detinha. Então vamos, primeiramente tem o Vanderlei Cardoso, né? Doce de Coco. Depois eu mandei essa música, essa próxima música, o Chico Rei Paraná, Canarinho Prisioneiro, né? Vai lá para o amigo Leandro do Frete, o Leandro do Mototáxi.

0: 10 horas, 55 minutos.
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5: Você está na sintonia da Paranaíba 94.7, o programa Paranaíba no Sertão. São 10 horas e 57 minutos, 10h57, e vamos seguindo em frente com o nosso programa, trazendo mais música. Essa próxima música eu quero mandar lá para a minha amiga, aliás, o meu amigo Berchó, né? O Berchó e a esposa Luzia, lá da cidade Jardim, né? Cadê o meu amigo Berchó? Bom dia para você, meu amigo, tudo de bom e um ótimo final de semana. Cadê o meu amigo Berchó, que está lá curtindo o nosso programa? São 10h57 agora, né? Deixa eu mandar então. Agora sim, tá aqui, meu amigo. Bom dia.
6: Bom dia, Franco Gaspar. Tudo bem aí?
5: Tudo jóia. Tem
6: uma música gostosa pra mim, mas a minha esposa, a Luzia.
5: Sim.
6: Você fez também pro Zé Vandelei, mais a André. O Baixinho, mais a Célia. Dona Alice, mais a família. O Alindava, mais o Dedé lá no Serandir. E eu também quero que você ofereça pro Fala hoje na rua, tu tava mais a dona Rosinha, tudo de bom pra eles lá, saúde dos dois lá, e pra família dele completa, os filhos dele e os netos, que Deus abençoe muito eles. Falou? Eu quero também que você dê um grito pro Juquinha da saúde. Um abração pra ele também, mais a família. E o compadre Tonsi Mar Marolina, o João Ismael mais a Dirce, dá um grito nele também. É com mais adiante. Alô? Dá um grito nesse povão aí pra nós. Felicidade pra nós. E oferece também pro povo ali do bar do Baixinho. Que povo bom que fica ali no Baixinho. Que Deus abençoe todo mundo ali. Alô? Então tá. Felicidade pra você aí. Tudo de bom. Que Deus te abençoe muito. E também pro Tião de Lima, mais Aparecida. Alô? Que Deus abençoe, tá? E o Joaquim da Saúde, que aquele menino é muito bom. Que Deus abençoe muito ele. Alô? E pra você também. E a música qualquer pra você. Do Gino Ingênuo. Chamarei toda a vida. Alô? Então tá. Tchau, tchau.
5: Grande abraço para você, meu amigo, tudo de bom, um ótimo domingo, bom final de semana. Eu não encontrei essa música com o Gino Ingênuo, viu, meu amigo? Vou dar para você então com Belmonte Amaraí, Te Amarei por Toda a Vida. E em seguida tem um pedido lá da minha amiga Ângela Costureira, né? A Ângela Costureira que está lá na sintonia do nosso programa e está a fim de ouvir uma música. Bom dia para você, minha amiga.
7: Bom dia, meu amigo Frank de Gaspar. Tudo bem com você, meu querido?
5: Tudo jóia.
7: E bom domingo pra você aí, um bom trabalho. Eu queria ouvir a música com o Milionário Zé Rico, Estrada da Vida. Para minha construção, estou aqui na luta. Um grande abraço e até mais. Fico com Deus.
5: Grande abraço.
7: Ângela da Nova de Balde, esqueci de dizer.
5: Grande abraço pra você, minha amiga, tudo de bom. Um ótimo final de semana. E então vai para você a música Estrada da Vida, né? Mas antes o Belmonte Amaraí, Te Amarei por Toda a Vida.

0: 11:05.
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3: Bem, gente, assim chegamos ao final de mais um programa, o Paranaíba no Sertão, né? Que estará de volta domingo que vem com muita música para você. A apresentação foi minha, Franklin Gaspar. Mas fique aqui na Paranaíba, que dentro de instantes começa o Paradão da Semana e as 30 músicas mais rodadas que você confere aqui na Paranaíba a partir de agora, né? As últimas músicas do programa, né? Primeira música... Renata e Rafael, Quando Eu Amo, né? Essa música vai lá para o meu amigo José, lá de Araporã, né? Deixa eu pegar um alô do meu amigo José de Araporã, né? Fala, meu amigo, bom dia e um bom domingo.
4: Bom dia, meu amigo Franco Gaspar, tudo bem? José de Afonso de Araporã, manda um modão aí com Renan e Rafael. Quando Eu Amo. Alô?
3: Alô, bom, meu amigo. Um abraço. É o José Idelfonso, então, lá de Araporã. Grande abraço para você. Vai agora, então, a sua música, meu. Depois tem o pedido lá da minha amiga, aliás, meu amigo Nilvan Pereira Alves, né? O Nilvan tá lá curtindo o nosso programa também. Fala, meu amigo, bom dia.
5: Boa tarde, galera.
3: Não, essa aqui agora tá assim, agora. Tá pedindo a música, então, Tranque a Porta e Me Beija, do Chico Rei Paraná, oferecendo para todos que gostar. Grande abraço para você, meu amigo. E fechando o nosso programa, tem um pedido lá da minha amiga Cláudia Cristina, lá de Capinópolis, Minas Gerais, né? Ela tá afim de ouvir a música do... É o Gustavo Lima, viu, minha amiga, que canta essa música? O Gustavo Lima, Bala Alojada. Então, um grande abraço, gente. Fiquem com Deus e até amanhã, a partir das 5 da manhã, no programa Bom Dia Sertanejo, né? Que eu estarei de volta. Grande abraço, fiquem com Deus e até sempre.

Desde antes de encerrar a música, né, anunciar a música, eu quero pedir desculpa ao pessoal que não deu tempo de rodar a música, né? A minha amiga a Jandirinha, lá do Jardim Liberdade, né? Também a minha amiga Ziza, do Ferreira da Costa, né? É que está oferecendo para a Vitória, Amanda, a Franciele e a Efigênia, né? Não deu tempo de rodar a sua música, viu, minha amiga? Vou ficar te devendo. Então, vamos ouvir então a música agora, Quando Eu Amo, do Renato e Rafael.

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3: 11 horas e 18 minutos.
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0: 8:26.
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2: 11 horas e 32 minutos.

0: Roberto e Romário.
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2: 11 horas e 38 minutos.
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1: 11:45.
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2: 12 horas.
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2: 12 horas e 5 minutos.
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1: Vai cantar bonito assim lá longe. Zezé de Camargo e Luciano.
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3: 12 horas e 12 minutos.
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0: chama? Que bandeirinha gostosa, viu?
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2: 12 horas e 18 minutos.
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2: 12:25.
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1: 12:31.
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0: 12:37.
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2: 12 horas e 43 minutos.
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3: Essa é pesada, hein?

0: Obrigado, Gilmar.
1: Obrigado, gente.
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3: 12 horas e 49 minutos.
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2: 12 horas e 56 minutos. Boa tarde.

0: 13:03.
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0: 13:12.
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1: 13:34.
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1: Horas 55 minutos.
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0: Cristiano.
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2: 14 horas e 17 minutos.
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4: Vamos lá!

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2: 14 horas e 40 minutos.
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0: 11:02.
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1: 15 horas e 48 minutos.
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1: 16 horas e 1 minuto.
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2: 16 horas e 10 minutos.
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5: Os nossos ídolos agora, né, mãezinha?
6: Com certeza.
5: De Paulo e Paulinho.
7: Obrigado. O prazer é nosso. Obrigado.

0: Obrigado, Gilmar.
1: Obrigado, gente.
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3: 16:23.
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2: 16:32.
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2: 16:45.
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0: 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E a hora certa.
1: 16:54.
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2: 17 horas e 6 minutos.
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0: eu acho que você tem que mandar aquela mensagem. Mas manda o que está no seu coração.
1: Porque se fosse eu falaria mais ou menos assim.
2: Ei, boa noite. Antes de te bloquear, eu só vim te dizer que a partir de hoje pode tocar o terror, fazer o que quiser fazer. A boca é sua, curte sua farra. Sinto mais nada.
0: Não, apaga.

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1: 17 horas e 17 minutos.
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0: Chuchu!
1: As meninas!
2: Vamos, Paraná!
3: A princesinha e o Matuto.
0: É nós, Chuchu!
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5: 17:31.
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0: companheiro bruto.
1: Mas essa moda é boa demais.
0: E eu tô feliz demais estar cantando ela com você aqui, viu?
1: Prazer é todo meu.
0: Você é o cara.
1: Nós. É nós.
0: Te amo, meu irmão.
1: Eu também te amo. Obrigado pelo convite.

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2: 17:42.
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2: 17:55.
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2: 18 horas e 5 minutos.
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0: obrigado.
1: Lindo. Bom demais.
0: Lucas Luco, Lauana Prado.
1: Lauana Prado e Lucas Luco. Obrigada.

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0: Aí, TG.
1: Bom demais.
2: Guilherme obrigado, obrigado, Marcos e Belotti.
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4: 18 horas e 18 minutos.
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1: 18:28.
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2: 18:38.
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2: 18 horas e 45 minutos.
3: Olá, uma boa noite pra você. Nós estamos de volta aqui na sua Nova Paranaíba com Daniel, tocando em frente.
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0: chamada de vídeo.
1: Sabe por quê? A gente ama um boteco, gosta de show ao vivo e paga caro no ingresso. É que as pessoas...

0: 18:56.
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0: Eita, modão.
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2: 19 horas e 18 minutos.
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2: 19 horas e 18 minutos.
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2: 19 horas e 18 minutos.
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2: 19 horas e 19 minutos.
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2: 19 horas e 19 minutos.

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1: 19 horas e 19 minutos.
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1: 19 horas e 20 minutos.
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1: 19 horas e 20 minutos.
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1: 19 horas e 20 minutos.
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1: 19 horas e 20 minutos.
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1: 19 horas e 21 minutos.
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2: 19:33.
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2: 19:43.
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2: 19:56.
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2: 20 horas e 7 minutos.
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2: 20 horas e 19 minutos.
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2: 20:44.
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2: 20:58.
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